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0: 9:31.
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1: 10:01. 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

0: 10:32.
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0: 11 horas, em ponto.
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1: 11:30.
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Bom, gente, aqui quem fala é Paulinho da banda Pérola Negra. Essa é a nossa homenagem para todos os apaixonados. Vamos juntos eternizar nossa história como se fosse

Obrigado, gente. Obrigado pela presença, obrigado pela energia de vocês, obrigado pelo carinho. Obrigado por estar aqui com a gente em mais um dia especial, mais uma noite especial. Que Deus abençoe nossos fã-clubes, nossos amigos, nossos familiares. Muito obrigado por somar com a gente toda essa noite especial.

0: 5 horas, em ponto.
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0: 5:23.
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0: 5:40.
1: 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A animação será por conta da banda Schuster, de Venâncio Aires. 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
2: 6:02.
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É um bom dia, tudo bom? Bom giorno! Estamos chegando com mais um programa Bom Dia Integração pela Rádio Integração FM Arroio do Meio Região dos Vales. É, temperatura em 16 graus e 2 décimos, mais chuva e mais chuva. É, tempo instável, é, tem chuvisco nesta manhã. É, já teve chuvisco hoje de manhã e teve chuva durante a noite. É, chuva esparsa. Fala em 10 milímetros, fala em 10 para amanhã, quinta, hoje é quarta-feira, claro, 14 de outubro de 2026. Amanhã até 15, conhecido como dia do professor. Mas hoje nós temos dia nacional da agropecuária. É também dia do meteorologista. Diz aqui, hoje é dia de levar o seu ursinho de pelúcia para o trabalho ou para a escola. Pelúcia. Pelos ursinhos de mitola and armas. É, nós temos a umidade relativa no ar muito alta, 97%, ventos de 5 a 8 km por hora.

É, vamos ver aqui nas policiais, temos aqui mais de 20 túmulos são vandalizados no cemitério municipal de Novo Paraíso, em Estrela.

Pelo que nos traz aqui também as loterias, temos aqui a Quina, sorteado no dia de ontem. A Quina sorteou os números 01, 18, 19, 33, 56, o valor acumulado em 33 milhões 640 mil. Na Loto Fácil, sorteado os números 03, 06, 07, 08, 09, 11, 12, 13, 15, 16, 19, 20, 21, 20 e 23. Dois acertadores, cada um levando a quantia de R$ 946 mil. Temos também a Time Mania, que sorteou os números 03, 11, 42, 46, 47, 67 e 79. Valor acumulado em 19.956.000.

Campeonato Brasileiro da Série B, Juventude joga somente no sábado contra o Ceará. No Campeonato Brasileiro da Série A, temos aí sexta-feira, Mirassol e Internacional, sexta-feira às 20 horas. E o Grêmio joga no domingo às 16 horas em casa contra o Cruzeiro.

temos agora 6:19. Tivemos aí nos últimos dias, nós tivemos 22 milímetros de chuva no Jardim Botânico em Lajeado.

É, aqui também fala sobre conflitos que deixam 3 mortos na terra indígena em ali de Votouro, que é o norte do Rio Grande do Sul.

Nós estamos agora às 6h21. Vamos aí mandando nosso abraço. O pessoal está na sintonia junto com a gente. É, pessoal em Espumoso, bom dia para vocês aí. Também mandando um abraço aí especial para os nossos motoras, nossos motoristas que estão na estrada, caminhoneiros, motoristas de ônibus, tupiqueiros, tupiqueiras, taxistas, motoristas particulares. Também você, penalçários, acompanhando a gente. Obrigado, grande abraço em Porto Alegre.

Und Elton, Motorista de ônibus, Elton Reistoffer, Dilva, Weizmann Reistoffer, Gemeindfa. É, tenor de Nilce Greffin, Forqueta Baixa, Rui do Meio, Gemeindfa. É. Andréa Sana Jaqueline de Família de Li, Alíria Gini Grevo Gringo, de Lucina Rentes Canudos Arroio do Meio, Cuido Moinfa. Bom dia também vai para Marlise Seldra, também o filho Júnior, Linha Peral em Marquês de Souza, Ricardo Ramos, Ricardo Gaúcho lá no Triângulo Mineiro, bom dia, ainda Cuido Moinfa, ainda Cuido Bitvo. Rudimar Miller, Cruzeiro do Sul, bom dia, bom dia. Clênio Krummer, a Valme, bom dia pra vocês também no Universitário Lajado. Hilde Carcher, Tessio Rassi, Noi Bigode lá e na Dona Rita Rui do Meio. Ótima quarta-feira pra vocês também, com o Moito Fadibara Yaracuna e Marquês de Souza. Aquele abraço e também boa recuperação. É, Marli Rezin, Anubon Colinas, bom dia pra vocês aí também. Já cuido muito, o Nain cuido muito. Campos Laurindo, Leoni Kiefer, Universitário Lajado, bom dia pra vocês aí também. Cuido bom, Fada Admir Peste Rose, em Primavera do Leste, em Cuiabá. Animama Irga. Dizendo uma quarta-feira cheia de bênção, saúde. E vamos seguir em frente e ter motivo pra sorrir. É, também temos aí o Rogério Rasta, Rosa Gere, de Lourdes, Empairo, Aimoré, Arroio do Meio. É, também vai. Ladinho Luiz, bom dia lá na Forqueta, Arroio do Meio, na Vila Sonha. Aquele abraço pra vocês também. Vamos ver, temos aqui quem mais? Darnilo de Rita Paulos em Rui Barbosa, Cuido Monte, em Cruz, Omolvai. Rui Barbosa, Cuda Chimarão, Andringo, Otávio, Tivatic, Fumpairo, Ai, Moré, Arroio do Meio, Lair Grande, Comboi, bom dia do grupo de nossos corações alegres, se preparando pro baile, né, Cleiano? Vamos com a loira do Mato Grosso, chegando pra você da primeira música, da Rock Rate, La Delícia Sheriff, Comboi, Fagin, Pairo, Arvoredo, Chapéu. Elvini Royer, Rock Tidri, na Rui Barbosa, no Travessão.

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1: Good morning, foi de Tarsi, que não diz aí, no Universitário Lajado. Quero abraço pra vocês, vocês na colônia, lá em colônia, Anfitra, Melga, Rei, Andrenga. Mandando um abraço também aí aos posteiros, pessoal aí, trabalha em posto de combustíveis, nossos amigos vigilantes, bom dia pra vocês aí também, segurança, pessoal na construção civil, Palma de Handlanger. Também temos aí os nossos amigos pintores.

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2: 6:30.
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Bin mal schon einmal zu Hause und 6 Uhr und 36, 37 Minuten. 16,2 Temperatur. Tempo instável. Pelo menos diz aqui que vai até sábado, domingo. Segunda, terça, quarta, previsão de tempo bom. Claro, vai ter um pouco de queda na temperatura a partir de domingo. De sábado para domingo vai cair um pouco a temperatura. E aí melhora o tempo. Podemos ter temperaturas segunda-feira, segunda e terça, temperaturas entre 6 a 10 graus de manhã.

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É, temos junto com a gente também do Salgado São Luís, que convida também para o baile de sábado. É, baile de sábado na Picada Café, com a animação Essência Musical de Arroio do Meio. É, temos aí o pastel, também o espetinho da Doce Salgado São Luís. E temos aí também, próximo sábado, também Santo Agostinho Encantado. É, dia 24, é o grupo da melhor idade, é, Corações Alegres da Bela Vista, Rui do Meio, é, e dia 31, Linha Marinheira em Capitão, grupo de idosos da Vitória. Vitória de Marinheira Capitão. Essas são as programações da Doce Salgado São Luís e o convite para você vir no baile, com certeza, para se divertir. Sex Uhr und 41 Minuten. É, mandando um abraço também pra Janete, pro Rudimar Loh, lá do grupo de idosos, lá na Picada Café.

E vamos com mais música chegando pra vocês. Ô, René, se vê que é espanhol. Escuta, René, Chutita e Paron, Ovana Esperança, Senhor Barbosa, Travessão Clon, Zirenida.

Moin Silvano, wie geht's? Alles gut? 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Pessoal das Padarias, Confeitarias, e também, pessoal aí, trabalhando, fazendo serviço caseiro, trabalhando na limpeza, cuidadores e pacientes, também um bom dia pra você. Moin, Nairton. Nairton Eckhart, Ines. Ja, ein großer Umwelt für euch. Na 386, na Barra do Forque, deu, Nairton. É o nosso, nosso cortador de cabelo. Pode ir lá, Dive. Light Hand, Mahadut. Ja, ein großer Umwelt für euch. Guten Mittwoch. Vai para o Evaldo e seu Mariter em Olarias Lajado, good boy, direito de família também, o Alexandre, né, mano? Aquele abração pra você.

0: Vamos com forrozinho? Vamos, hoje é quarta-feira, dia internacional do sofá. Olha só as músicas mais apaixonadas. Aí um abraço também pra Maria Lanzi, José Nácio Cona, aqui na Medianeira, Rui do Meio. Maria Lanzi fala em baile. Fica... Então, comunidade católica Cristo Rei, pai da Moré. Temos aí, início às 8h30, início da apresentações. Temos aí, encontro dos grupos de dança. 15 anos, né?
1: Você disse,
0: tá certo.

Esse é o Essência Musical, o Musical Essência, que estará próximo sábado, baile da melhor idade na Picada Café Arroio do Mês.

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7: 7:10.
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0: É, temperatura entre 6 graus e 3 décimos. Céu nublado, tem aí, tá dizendo 10 minutos de chuva. Choveu no dia de ontem também. É ontem à noite. Por que aí o Cimes não falou nada sobre chuva? Só 5 minutos anteontem. Deu mais chuva ontem de noite. Desse sábado nós tivemos aí no Jardim Botânico em Lajado 22 milímetros de chuva. Vamos aos nossos apoiadores culturais. 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Festas e eventos, temos aí no sábado, tem baile da melhor idade, Picada Café convida para o baile da melhor idade com animação do musical Essência de Arroio do Meio, isso no próximo sábado. 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No dia 17 à noite, temos aí jantar baile, Salão Cinquentenário do bairro Bela Vista, jantar a partir das 20 horas após o baile. 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E dia 18 nós temos aí também, 18 de agosto, a partir das 8 também, no ginásio Parual São Caetano, acontece aí o encontro das antigas, temos aí crinal infantil, vôlei misto, inscrições, informações com João Edson Reis, o telefone 991-728181, no local terá brinquedos infláveis para as crianças. Opa, isso aí era 18 de agosto. Como é que tá aqui ainda? Era 18 de agosto isso ali? Ou é 18 de outubro? Vou corrigir essa data. É 18 de outubro, Rua de Eventos. No centro, em Arroio do Meio, tem mais uma edição Festican. Temos aí o Festival de Canção Arroiomense. 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E dia 24 temos aí o baile da melhor idade, grupo de idosos, Corações Alegres e Bela Vista. A animação fica por conta Panda Schuster. Agradeço o convite recebido também. Do grupo de idosos Corações Alegres. Será no ginásio Parurão. Animação Panda Schuster, Venâncio. 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Já temos aí Natal iluminado. É, Natal iluminado. Girão do Sol, dia 14 de novembro. Recepção a partir das 19 horas. 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É com a Judite. Mas nós temos aqui também. É dia 31, temos o grupo da melhor idade, Leben Sefari de Sampaio e Santa Clara, convida para o seu baile no dia 31, animação musical Festigma. Dia 31, grupo de idosos Vitória de Capitão, de Marinheiro e Capitão também convida para o seu baile, apoio e convite, fica também por conta da Doce Salgado São Luís. E temos dia 8, amigos de Roca Salles, baile da melhor idade, no Salão Paroral com animação Contagem Regressiva. Dia 8, temos aí também grupo de idosos, sempre alegre de Forquetinha, realiza seu baile no Christoph Power. Nós temos agora 7:22, vamos com música, Mopici Música Inspirando, Elisa Norberto Kremer, Vila Sônia Forqueta, Rui do Meio, Lenira Plinio Arnold, Cudo Moin, vai. Solio Laurindo Teleque, na Arroio Grande, Arroio do Meio, Cudo Moin, Darcilo Noli, Ecard Funpairo, Centerar Lajado, de Ilma Franco, Ilma Cudo Moin, vai. E aqui de Noibigo, Dorarita, Arroio do Meio, João Vicente Mers, Iago Bianca, Soranha, Cumoin, e a da JV Móveis, aí no bairro Aimoré, Rui do Meio, família Weizmann, família Hefle, onde família Mers, Cudo Moin, Cudo Tafoi, é aquele abraço para vocês. É, vamos ver quem mais temos aqui, o pessoal que faz o seu contato junto com a gente aqui na Integração FM. Temos aí direto aí também de Uberlândia. Vou ver o que nós temos aqui em Uberlândia. Será que voltou? Veio a chuva, porque lá é um lugar complicado, não é? Sempre que chove, né? Come on, Ricardo!
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0: Ist dann auch ein schöner Tag für euch, ja? 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
1: 7:30.
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Nós temos agora 7:45. A visita aí por atrasar um pouco, né? A Marília veio aqui, veio o pai. Bom. Mas vamos continuar da programação. Aqui nós temos também os nossos apoiadores culturais. Tempo instável. Nossos apoiadores culturais dessa última meia hora. 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

Nós temos agora 7 horas 47 minutos, 17 graus é a temperatura. Mandando abraço aqui também para a família Tickel, Tribuso em Santo Antônio Colinas. Vamos ver o César que tem o toque aqui. E a bola em cruz, vamos vai. Esse, aquele abraço. O César, a Márcia, Landinho de Mirna. Esse, um cruz, vamos vai. Tiago e família também. Esse, tudo é bom. E também uma ótima quarta-feira. Grande abraço aqui também. Vai pro Walter Holman. Dolores Pereira Holman, tremendo São Caetano.

Fazendeira de Arroio do Meio, Cudo Moin, Clicério Larissa Ibn-Eichler, com Moin Fagin, Santo André Lajado. Olha, que coisa boa, né? Então vamos ver o que mais temos aqui. Jantirilha Tel Ponte, bom dia para vocês. Bom giorno, do Fritz de Adli, família Schweitzer, de Cascalheira, Arroio do Meio. Também sou Liteleque, Laurindo, com Moin Fagin, Arroio Grande. Do Rio Rapmalte, Marisa. Ah, Marisa Jocasta. Também mandando abraço, pessoal da turma do Copo, né? Abração pra vocês. Lili Schwantes, Loda, em Cristo, Malco, do Moinfa.

aí entra também na sintonia junto com a gente, né? Lá no Jardim Botânico Lajado. Esse Valver aqui nós temos aí. Obrigado, Marilhã. Beijos, abraço aí também pra Marina, pra Paty, família. Elemar Nair Nunes, Santo Antônio Lajado, bom dia pra vocês também, aquele abraço, vou mandando um abraço também aí pro Renato, da Renato de Silvia Auler, encostou uma estrela, cuida do farião. Neiva de Ricardo Douglas, bom dia pra vocês, família Tickle, ao que bom, já cuido mãe. Ernesto Ondinel da Pecker em Pairo Igrejinha Lajado. De Erna. De Herta. Herta Hooper. Opa, good morning. Elone Schmidt, Trivin Passo do Corvo. João Brasil, fiquei das páginas. Alles gut, João Brasil. Chenny. Inácio Célia Werner. Melhores para você, Célia. Rodney Celésia Friedrich, Owen Zwein Dreise. E vamos com música chegando para vocês. Oh, the Erwin Sulzpa.

Nós estamos agora pontualmente 8 horas. Eu estou me despedindo, eu volto amanhã a partir das 6 horas da manhã, se Deus quiser, né? Grande abraço, Manassimil das Mitz, em Conventos Lajado, Ravon, Grosso Morvai, tudo é bom? Tá bom. Certo? Então, vai um abraço pra você, meu amigo, minha amiga, você que tá no chimarão, tá no mate, tá no trabalho, tá na estrada, não interessa onde é que você esteja de bem com a vida. Um beijo, um abraço no fundo do coração a cada um de vocês. Tchau, tchau.

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0: 8:20.
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ao vivão. Bora! É nostalgia pura, meu filho. Canta comigo aí, Barretos, por gentileza.

0: 8:42.
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0: 9 horas, em ponto.
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0: 9:22.
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1: 9:40.
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bom dia, pessoal. Sejam todos muito bem-vindos à nossa Manhã Integração. Agora faltando 17 para as 10, hoje quarta-feira, dia 14. Começamos aí o nosso dia com a temperatura agradável, nesse momento 22 graus. E que esse clima gostoso também aqueça nossos corações e traga muita alegria, união e boas energias para todos nós. E hoje temos algumas datas curiosas para lembrar. É o dia de levar o seu ursinho de pelúcia para o trabalho ou para a escola. Uma data divertida que nos lembra da importância do carinho, da leveza e de manter a viva aquela criança que existe dentro de cada um de nós. Também é o dia do meteorologista, uma homenagem aos profissionais que estudam o tempo

também precisamos de respeito, colaboração e carinho no nosso ambiente de trabalho. Que possamos fazer a diferença nas pequenas atitudes, acolher uns aos outros e tornar o nosso dia mais leve e produtivo. Afinal, trabalhar em equipe é saber que cada pessoa tem seu valor e que, juntos, podemos alcançar resultados ainda melhores. Que nossa quarta-feira seja cheia de boas ideias, sorrisos, parceria e motivos para agradecer. Um excelente dia para todos e uma ótima manhã aqui na Rádio Integração. E atenção também os nossos apoiadores culturais aqui do bloco, vamos trazendo também informação, RT 811 veículos. 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Agora faltando 14 minutos para as 10 da manhã, ainda aqui rapidamente, daqui a pouquinho eu vou trazer, então vou preparar agora o horóscopo do dia, né? A gente cedeu espaço aqui, tínhamos uma gravação do programa Momento do Turismo no Vale, né? Aqui nos estúdios com a colega Marlise Fir, participando também o Alício. Forte abraço aí para a turminha, então, que agora está se dirigindo aí para suas casas. E vamos lá de música aqui na Rádio Integração, chegando Banda Ecos no dia do seu casamento, faltando 13 para as 10. Bom dia, pessoal. Bem-vindo aqui junto comigo, a Ana.

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1: Muito bem, faltando 9 minutos para as 10 da manhã, a gente traz então os primeiros presságios. Atenção, você ariana, ariana, você começa o dia esbanjando otimismo, seu lado mais aventureiro, somado a uma dose extra de sorte à tarde. Ajuda a movimentar essa quarta e tudo se resolve de maneira mais fácil do que estava esperando. Seu espírito de equipe facilita as coisas se ainda tem tarefas para entregar que dependam da cooperação de outras pessoas. Tarefas que envolvem deslocamento ou viagem contam com ótimas vibes. No amor, se quer sair do time dos solteiros, vale considerar um romance à distância. Sua animação contagia o par e deixa os momentos a dois mais leves. Para você, a cor do dia é o azul claro. E a gente fala agora também para você do signo de Touro. Atenção, Touro!

aproveite as ótimas energias desta manhã para fazer mudanças que vinha adiando na vida profissional. Atividades feitas em casa, mesmo um bico, podem ajudar a encher o bolso à tarde. E à tarde o céu envia boas energias para fazer ajustes na rotina de casa ou começar uma reforma. Mas seu lado intuitivo vai dar um show à noite e vale tirar um tempinho para repensar algumas coisas e fazer um ajuste de rota. As estrelas avisam que um amor antigo pode reacender seu interesse. Seu lado apaixonado e intenso vai deixar o par babando. Para você, a cor do dia é o creme.

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2: Muito bem, voltamos aqui. Agora vamos ver se a Aninha consegue aí continuar os presságios. Meu computador aí pediu atualização, né? Então a gente segue falando para você de Gêmeos. O céu sinaliza muita disposição para interagir com as pessoas, trocar ideias e expandir seus contatos. À noite, encontro ou bate-papo com os amigos deixa tudo mais leve e divertido. Pela manhã, sua habilidade de trocar experiências com os colegas e interagir com o público será um grande trunfo. À tarde, aposte no diálogo, mostre suas ideias e coloque em prática as tarefas que envolvam a colaboração de terceiros. A vida 2 segue para lá de protegida. E se quer sair do time dos solteiros, um bom papo fará maravilhas. Cor para o dia é o magenta. Trago agora aqui então o signo de Câncer. Pode se preparar para ralar dobrado hoje. A boa notícia é que sobra foco para correr atrás dos seus interesses e a sua produtividade tem tudo para crescer. No final da tarde, as estrelas sinalizam boas energias para engordar o bolso, mas o dinheiro vai depender do seu esforço. Evite se sobrecarregar, pois o equilíbrio será a chave para cuidar da sua saúde. É um bom dia para rever alguns hábitos e fazer escolhas mais saudáveis. Talvez tenha que ceder em algumas coisas para manter a harmonia no romance, mas sua atenção pode se voltar para outros assuntos. E a cor para o dia é o amarelo ouro. Trago agora, então, também o signo de Leão. Ah, com a lua em seu paraíso astral, trocando likes com vários astros, esta quarta está para lá de protegida e a sorte vai sorrir para o seu lado e tudo indica que pode se sair bem em jogos ou apostas. Se anda sonhando com um novo amor, as estrelas sinalizam sucesso nos seus planos. A dois, tudo fica para lá de perfeito. Cor para o dia é o violeta. Falo também para você de Virgem. Esta quarta conta com as melhores vibes para tudo que envolva a casa ou a família. É hora de resolver tarefas do dia a dia, fazer algumas mudanças e jogar fora tudo que está ocupando espaço. Deixe as boas energias circularem. Será mais fácil se aproximar de alguém que já foi importante no passado. O ciúme pode até dar as caras, mas os laços a dois ficam mais fortes. E a cor para o dia, para você de Virgem, é o verde. Librianos, as estrelas destacam seu lado comunicativo e animado. Aproveite para colocar a conversa em dia com os amigos, conhecer gente nova, circular por aí e curtir os momentos descontraídos. Vale até fazer uma fezinha logo cedo. Se está na pista, pode se encantar com alguém que acabou de conhecer. O astral segue leve e animado com quem ama. Cor para o dia é o vermelho. E trago também o signo de Escorpião. Se depender dos astros, você pode ter muitas conquistas envolvendo dinheiro. É um bom momento para negociar aumento, buscar uma posição melhor em outra empresa e até fazer algumas comprinhas. A grana deve entrar, mas também será preciso colocar as mãos na massa. Com foco e um esforço, as chances de forrar o bolso são maiores. Lua e Marte se entendem à tarde, sinalizando boas energias para se movimentar e cuidar do corpo. Cor para o dia é o verde claro. Daqui a pouquinho eu falo para Sagitário, Capricórnio, Aquário e Peixes.

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Agora são 10:06. Bem-vindos aqui na Rádio Integração. Muito prazer, você está comigo, a Ana Schwember, no apoio da Girando Sol, cuidando de cada momento do seu dia. 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Janta a partir das 20 horas e após baile com a banda Quarteto da Alegria. 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Dia 18 de agosto, a partir das 8:30, no Ginásio Pá Rural, em São Caetano, acontece o 11º Encontro das Antigas, Grenal Infantil e Vôlei Misto. Inscrições e informações com João Edson Reis, no 991728181. No local, terá brinquedos infláveis para as crianças. E vamos lá, seguimos aqui, mandando um abraço comigo, a Camila. Oi, tudo bem? Quero ouvir a música Morena Misteriosa, da banda Céu e Cantos. Valeu, um abraço aí pra você. Se der, a gente roda aí na programação. Daqui a pouquinho eu volto pra trazer mais horóscopo do dia. 10:08. Bom dia, bom dia.

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10h25, 21 graus está marcando a temperatura e seguimos por aqui juntamente com os nossos apoiadores, a Heineken Móveis. 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Já já tem mais horóscopo do dia, 10h27.

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1: Agora faltando 27 minutos para as 11 da manhã e a gente finaliza então o horóscopo do dia trazendo aqui o signo de Sagitário. Você conta com disposição e boas ideias para cuidar dos seus interesses hoje. Viagem, passeio, até uma fezinha à noite contam com good vibes. Pela manhã fica mais fácil abrir novas portas com um bom papo, fazer contatos profissionais e até firmar uma parceria. A troca de ideias e de experiências com pessoas que têm pontos de vista diferentes do seu pode ser mais proveitoso do que esperava. Se está em busca de uma paixão, olhe ao redor. A dois, a disposição, o bom humor prometem animar as coisas. Cor para o dia é o dourado. Capricórnio, apesar da lua infernizando seu astral, há sinal de boas novas hoje. Sua intuição estará afiadíssima e você vai farejar uma cilada a quilômetros de distância. À noite, reserve tempo para descansar e curtir seu cantinho. Cuidar das tarefas de rotina fica mais fácil se puder trabalhar de maneira isolada. Há chance de entrar uma grana que não esperava logo cedo, mas o trabalho também pede concentração extra. Um astral misterioso pode agitar as coisas na conquista e trazer surpresas. Se quer paz e sossego no romance, aposte em algo mais calmo. Cor para o dia é o preto. Falo agora para você de Aquário. Bom dia para correr atrás dos seus sonhos. Com mais habilidade para reunir pessoas diferentes, melhorar a convivência com os colegas no trabalho será fácil. Que tal dar um passo mais ousado na busca de um sonho ou projeto antigo? Nesta quarta, você conta com o apoio dos amigos ou de pessoas próximas. À noite, fica mais fácil conhecer gente nova, expandir sua rede de contatos e se divertir com os amigos. Você tem mais chance de sair dos times dos solteiros se um amigo bancar o cupido. O romance segue blindado e maravilhindo. Cor para o dia é o azul esverdeado. E finalizo falando para peixes. O céu envia vibes para lá de positivas para você movimentar a vida profissional. Mas também há sinal de muito serviço pela frente. Então coloque as mãos na massa logo cedo. Agir nos bastidores pode aumentar suas chances de conquistar uma promoção. À tarde você pode adiar as tarefas de rotina. À noite, a chance de comprar algo que estava de olho há tempos. Aproveite para pesquisar e encontrar boas pechinchas. Cor para o dia é o azul turquesa. Esse foi o horóscopo do dia.

0: 10:43.
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agora, faltando 14 minutos para as 11. Bom dia, pessoal. Hoje aqui na Rádio Integração, eu estou te fazendo companhia aí para você, no lugar do nosso colega Aldinho, que está aí indo a Santa Cruz do Sul para realizar um procedimento nos olhos e deverá ficar alguns dias em recuperação. Então, desde já, desejamos aí que tudo corra muito bem, que o procedimento seja um sucesso e que ele tenha uma recuperação tranquila e rápida. Dinho, receba o nosso carinho e nossas melhores votos aí de saúde para você. Logo, logo, esperamos ter você de volta aqui conosco. E enquanto ele se recupera, eu, a Ana, estarei com vocês, então, nas manhãs da Rádio Integração, fazendo aquela companhia especial, levando informação, música, alegria e energia positiva para começar bem o dia. Então, preparem o coração, aumenta o volume do rádio e vamos juntos fazer desta manhã de quarta-feira um momento agradável e cheio de boas energias, porque a sua companhia faz toda a diferença e é uma alegria estar com vocês em mais uma manhã da Rádio Integração. Um grande abraço a todos e melhoras ao nosso querido Dinho. Tudo de bom aí, um abração para Juliette também. Temperatura marcando 23 graus. 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E por aqui seguimos, também com informação de eventos, festas. Tem aí, dia 24 de outubro, Grupo da Terceira Idade, Corações Alegres do bairro Bela Vista, realiza o seu baile a partir das 13 horas no Ginásio Parrural em São Caetano. Animação da banda Schuster, de Venâncio Aires. 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E por aqui seguimos também informando a agenda do turismo, preparada pela colega Marlise Fir. 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Visite o mirante localizado no coração do Cristo Protetor. O acesso é feito por um elevador panorâmico que leva os visitantes a 33 metros de altura, proporcionando uma vista privilegiada. Ingressos R$ 50 e 25

pessoas com 60 anos ou mais. Os bilhetes podem ser adquiridos na entrada do complexo. A temporada de verão do camping do Irineu já começou. Durante o mês de outubro, sábados é das 8h30 da manhã às 10 da noite e domingos é das 8h30 da manhã às 6 horas da tarde. Acampamento com barracas e motorhomes mediante agendamento pelo telefone WhatsApp 999-27-3807. Casa do Artesão e do Turista. O horário de atendimento é das 8h30 às 11h45 e das 13h30 às 17h45. A exposição Literatura em Telas fica aberta à visitação na Casa do Museu em horário comercial. Uma ótima oportunidade para prestigiar a arte e a cultura. Caminhadas da Hope Turismo no dia 16 de outubro, sexta-feira, caminhada noturna em Forqueta. No sábado, pela manhã, caminhada em Arroio Grande. E no domingo, pela manhã, caminhada em Picada Arroio do Meio. O gás, terceiro gastro na rua, de 16 a 18 de outubro, na rua Lourenço Meyer, entre o Parque Histórico e o Parque do Imigrante em Lajeado. Café Colonial, especial do Dia do Professor, no dia 17 de outubro, a partir das 14h, no Alô Espaço Natural. Música ao vivo com Elisandro Tatu, uma ótima pedida para celebrar e saborear delícias coloniais. Abertura da temporada do Camping Arroio Grande, dia 30 de outubro. Prepare-se para aproveitar a natureza e momentos de lazer. Abertura da temporada no Centro de Lazer Arroio Grande, dia 31 de outubro. Programe-se e venha aproveitar mais uma temporada de diversão e contato com a natureza. Fiquem ligados, essa foi a Agenda do Turismo. Forte abraço, então, para a colega Amarlise Fir. Faltando 9 para as 11, vamos de música.

0: agora, vamos conferir as previsões astrológicas para hoje.
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0: horas e 2 minutos.
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agora são 11:05. Bem-vindo aqui na programação da Integração. E vem aí a Sport Fest 2026 no Esporte Clube União em Arroio Grande, Arroio do Meio. Será no domingo, dia 15 de novembro. Vai ter programação especial com futebol infantil, vôlei misto, bocha, beach tênis, veloterra, meio-dia costelão, carreteiro no tacho e saladas diversas. Reservas de cartões e mais informações com Edson Friedrich através do telefone 995-20-8207. 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Não perca a Sport Fest, dia 15 de novembro, no União, em Arroio Grande, Arroio do Meio. 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Agora são 11:07 e a gente coloca mais música. Apartamento 104 com Grupo Festerê.

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3: 11:22.
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Alegres, do bairro Bela Vista, realiza seu baile no dia 24 de outubro, a partir das 13 horas, no Ginásio Pá Rural, em São Caetano, Arroio do Meio. A animação será por conta da banda Schuster, de Venâncio Aires. 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

agora são 11:25. 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E por aqui atendendo as participações, Clarice Trezel, bom dia amiga Aninha. E o meu amadinho, por onde anda esse rapaz? Bom dia Clarice, um beijão pra você minha querida, muito obrigada pelo carinho e por essa mensagem tão animada. E olha só, tu também já estás procurando pelo nosso amadinho? O amadinho aparece aí, rapaz. A Clarice quer saber por onde anda esse vivente. Clarice, que teu dia seja maravilhoso, cheio de saúde, alegria e muitas bênçãos. E obrigado por estar com a gente e fazer parte aí dessa família tão querida. Um abração bem apertado pra você, Clarice Trezel. Acho que nós encontramos ele. Vem cantar aqui na Rádio Integração pra você, o Amado Batista.

0: 11:40.
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1: Agora faltando 14 minutos para o meio-dia, a previsão do tempo para quinta-feira, 15 de outubro. A temperatura no vale deve variar entre 15 e 22 graus, com previsão de 70% de chance de chuva e acumulado de até 10 milímetros. O tempo segue instável na região, a nebulosidade predomina ao longo do dia, com possibilidade de pancadas de chuva e risco de temporais isolados, que podem vir acompanhados de raios e rajadas de vento. As temperaturas permanecem amenas durante boa parte do dia. A recomendação é ficar atento às mudanças nas condições do tempo. E a temperatura nesse exato momento marcando 22 graus.
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Ainda informando, gente, que vem aí, ó, neste sábado, jantar baile no Salão Cinquentenário do bairro Bela Vista. Janta a partir das 20 horas e após tem baile com a banda Quarteto da Alegria. 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Neste domingo, a partir das 8:30, no Ginásio Pau Rural, em São Caetano, acontece o 11º Encontro das Antigas, Grenal Infantil e Vôlei Misto. Inscrições e informações com João Edson Reis. Telefone 991-72-8181. No local terá brinquedos infláveis para as crianças. E também neste domingo, na Rua de Eventos, no centro de Arroio do Meio, tem mais uma edição do Festican, Festival da Canção Arroio Meense. Muitos talentos vão subir ao palco para cantar e encantar o público. 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Lembrando que daqui a pouquinho tem o comentário aqui do Pastor Marcos, toda quarta, quinta e sexta-feira aqui na Rádio Integração. E depois também tem a programação do horário eleitoral obrigatório, 10 minutos, certo, gente? Então, um beijão pra minha amiga Clarice Trezel, que esteve comigo aqui na manhã, curtiu muito as músicas do Amado Batista, matou a saudade aí de ouvir o Amadinho. E então, gente, chegamos ao final aí de mais uma edição do nosso Manhã Integração. Lembrando que eu, a Ana, estarei com você aí por alguns dias, até o nosso colega Dinho aí se recuperar, fez um procedimento hoje durante o dia, aí problema nas vistas, né, nos olhos, mas se Deus quiser a gente tá torcendo aí pra ótima recuperação dele e em breve ele poder voltar aqui e apresentar o Manhã Integração. Então amanhã de manhã eu vou estar aqui de novo, tá bom? Das 8 ao meio-dia aí te fazendo companhia. Hoje à tarde tem o Gabriel aqui no Tarde Show, amanhã cedinho tem o Helmut com show de bandinhas e depois eu, a Ana, então, volto a te fazer companhia. E que a gente leve deste encontro a certeza de que cada novo dia é uma oportunidade de fazer diferente, de espalhar

gentileza e de tornar a vida de alguém um pouquinho melhor. Que nunca nos faltem motivos para agradecer, coragem para seguir em frente e esperança para acreditar nos dias que virão. Muito obrigado pela sua companhia, pelo carinho e por nos permitir fazer parte da sua manhã. Que Deus abençoe você, sua família e todos os seus caminhos. E lembre-se, por mais simples que seja um gesto, uma palavra amiga ou um sorriso, sempre podemos fazer a diferença na vida de alguém. Um grande abraço, fique com Deus e tenha uma quinta-feira de muita paz, saúde e boas notícias. Manhã Integração se despede por aqui, mas a nossa parceria continua, porque estar junto é isso, é compartilhar momentos, aproximar pessoas e levar carinho através das ondas do rádio. Valeu, gente, até amanhã, se Deus quiser. Beijão pra você, tudo de bom.

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1: Boa tarde, aqui é o pastor Marcos da Igreja Assembleia de Deus Missão do bairro Bela Vista, logo depois do supermercado da Baixinha. Nós temos a igreja Assembleia de Deus Missão. Glória a Deus, mais uma tarde de bênção desta quarta-feira de vitória, quarta-feira de bênção na presença do Todo-Poderoso Deus. Essa tarde tão linda, eu quero também agradecer a Deus pela Rádio Integração FM, que me dá essa oportunidade toda quarta, quinta e sexta, e por horário obrigatório, nós vamos estar passando às 11:50 da manhã, hoje, quarta-feira, quinta-feira e sexta-feira, 11:50 da manhã. Amém? E aqui está a palavra do Senhor, em nome de Jesus e para a glória de Deus. Diz aqui em Salmos 40, versículo 1, diz assim a palavra do Senhor: esperei com paciência no Senhor, e ele se inclinou para mim e ouviu o meu clamor. Glória a Deus, amados ouvintes que estão em sintonia. Eu quero dizer a todos que é muito importante nós termos a paciência no Senhor, nas coisas que você espera no Senhor a resolver. Por isso, tenha perseverança, tenha segurança, que Deus em tudo tem o controle em suas mãos. Amém? Talvez você esteja aí escutando na hora do almoço, talvez você esteja aí fazendo o almoço também, ou no teu carro, no fone de ouvido, até onde chega a minha voz. Saiba que a paciência, ela é uma virtude. Então você tem que ter paciência e perseverança no Senhor Todo-Poderoso, Criador do céu e da terra. Amém? Eu quero convidar a todos que domingo às 18 horas vamos ter nosso culto de celebração, ou seja, o culto da família. Você pode ir ali participar, adorar a Deus com gratidão, com louvor e também com coração desejoso de conhecer mais a palavra de Deus. Amém? Que Deus abençoe, que Deus abençoe todos nós e abençoe todas as autoridades da cidade tão linda, a cidade de Arroio do Meio. Muito obrigado.

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8: 12:10.
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0: 11:22.
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0: 1:01.
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4: E agora, 1:06, começando mais um programa Tarde Show por aqui. Muito boa tarde a você, ouvinte, que está nos acompanhando dessa manhã de integração, que a Aninha estava fazendo ar. E de tarde aqui, vamos passar o programa comigo. Você já sabe que para pedir música aqui no Tarde Show é só mandar lá no nosso WhatsApp pelo 997-44-2711 ou ligar para cá e conversar comigo pelo 3716-2188. E agora, bora seguir com a programação e logo, logo trago mais informação aqui.

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E assim vamos seguindo na programação aqui da Rádio Integração.

0: 1:42.
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Olha ali esse número.

0: 2:02.
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E a nossa querida ouvinte Lourdes Schmitz já está aqui para pegar o seu cartão aí que ganhou no programa Bola da Vez aí com Pantera da segunda-feira de noite e também já trouxe aí uns mimos aí pra gente, né? Esperando a Aninha e o Rodrigo virem aqui na rádio. Vamos seguindo com a programação.

0: 10:20.
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E agora 2:24, nesse domingo a partir das 8:30 no ginásio Par Rural em São Caetano acontece o 11º encontro das antigas, Grenal Infantil e Vôlei Misto. Inscrições e informações com o João Edson Reis no 991-728181. No local terá brinquedos infláveis para crianças. 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E vamos ver o que tem aqui no nosso WhatsApp. Ah, chegando informação aqui. Logo, logo trago essas informações aqui para você ficar bem informadinho sobre a nossa cidade aqui de Arroio do Meio.

0: 10:40.
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E agora 2:43. 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E agora vamos tocar uma especial pra Lourdes Schmitz, que tá aqui conosco, já tá indo pra casa, mas vamos tocar uma especial aí antes dela ir.

0: 10:01.
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E neste sábado tem o jantar baile do Salão Cinquentenário do bairro Bela Vista. A janta a partir das 20 horas e após baile com a banda Quarteto da Alegria. 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E é isso aí, gente. Vamos seguindo aqui com a programação da Rádio Integração. Você, ouvinte, já sabe que para participar junto comigo aqui da Rádio Integração, é só mandar lá no 99977-2711 ou liga pra cá e conversar comigo pelo 3716-2188. E é isso aí. Vamos seguindo a programação. Logo, logo temos mais informação pra cá.

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1: 3:21.
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E assim vamos seguindo na programação.

0: 6:41.
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E agora, 3 horas e 44 minutos. Vamos dar uma olhadinha na previsão do tempo agora. Marcando nos termômetros agora 20,2 graus e a sensação térmica 21,1. A temperatura mínima prevista para hoje é de 15 graus e a máxima 22. A probabilidade de chuva ainda segue aqui em porcentagem de 60% são previstos para hoje durante todo o dia 10 milímetros. O tempo permanece instável no vale devido à nebulosidade que predomina durante boa parte do dia, com possibilidade de pancadas de chuva em diferentes momentos e risco de temporais isolados. As temperaturas apresentam pouca variação, permanecendo amenas durante todo o dia. E para quinta e sexta-feira, ainda até segunda-feira da semana que vem, a gente vê ainda esse plano aí de mapa encoberto. Mas vamos ver, né, no que vai dar, se vai dar chuva, né, porque não choveu ainda toda essa quantidade aí que tá prevista. 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
4: 4 horas em ponto.
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E vamos seguindo assim com a programação aqui da Rádio Integração.

0: 4:20.
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E agora, 1:24. 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

0: 4:41.
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Agora 4 horas e 46 minutos e assim eu vou me despedindo aqui da companhia com vocês. Nos vemos amanhã, a partir da manhã, nas unidades móveis. Lembrando que tem o programa do Remo, tá ali do Madrugadão. Depois tem a Aninha no Manhã Integração, nosso querido Dinho está afastado uns dias. E na parte da tarde, meu programa a partir da 1 hora da tarde. Mas de manhã já vão me ver ali no Manhã Integração, junto com a programação aí que a Aninha tá fazendo. Gente, é isso aí, um beijo, até amanhã, se cuidem. E né, vamos seguir que amanhã já é quinta-feira, já chegamos mais pro final da semana do que pro começo. Bora depois aproveitar, logo, logo tem já um final de semana aí pela frente. Um beijo e até amanhã.

0: 5:02.
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0: 5:40.
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0: 6:02.
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0: 6:42.
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0: notícias do governo federal que movimentaram o país no dia de hoje.
1: Olá, boa noite.
2: Boa noite para você que nos acompanha em todo o país.
1: Quarta-feira, 14 de outubro de 2026.
2: Vamos aos destaques do dia.
1: Brasil regulamenta marco legal dos jogos eletrônicos.
2: Ideia é estimular a inovação, a formação profissional e fortalecer a produção brasileira de games.
1: Nova regra traz ainda plataforma pública e gratuita para catalogar, divulgar e promover jogos nacionais. Graziele Bezerra.
3: E para ampliar a formação de profissionais para a indústria de jogos eletrônicos, o Ministério da Educação vai ofertar vagas para cursos de graduação na área de jogos digitais.
2: Outubro Rosa alerta para a prevenção do câncer de mama.
1: Agora, planos de saúde devem cobrir mamografia quando houver indicação clínica, mesmo antes dos 40 anos. Luana Karen.
4: A mamografia é o melhor exame para detecção precoce do câncer de mama. A partir dos 40 anos, as mulheres devem fazer mamografia anualmente.
2: Micro e pequenas empresas devem ficar atentas aos prazos para escolher o regime tributário de 2027.
1: Quem deseja entrar ou retornar ao Simples Nacional tem até amanhã para solicitar a opção.
2: Ainda tem dúvidas? Vamos falar da mudança e opções para você saber o que é melhor para o seu negócio.
1: Hoje, na apresentação da Voz do Brasil, Luciano Seixas e Mariana Jungmann.
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1: Computadores, consoles, celulares, por todos esses meios é possível ter acesso a algum jogo eletrônico.
2: E para desenvolver esses games, que muitas vezes consomem horas da nossa atenção, é preciso juntar muita arte à tecnologia.
1: E todo esse trabalho agora faz parte do marco legal dos jogos eletrônicos, que vai regulamentar o setor.
3: O governo assinou nesta quarta-feira o decreto que regulamenta o marco legal dos jogos eletrônicos no país. A medida amplia o fomento ao setor, incentiva a formação de profissionais e promove os jogos brasileiros dentro e fora do país. O Brasil é o maior mercado latino-americano de games e está em quinto lugar no ranking de população online, com uma estimativa de 105 milhões de jogadores, segundo dados da Abra Games, a Associação Brasileira das Desenvolvedoras de Jogos Digitais Eletrônicos. O presidente da associação, Rodrigo Terra, acredita que a regulamentação vai ampliar o mercado e contribuir com a economia.
5: Pauta de videogame é uma pauta transversal, ela é pauta de cultura, mas ela é pauta de tecnologia, ela é pauta de desenvolvimento econômico e comércio. E é pauta também da fazenda, da receita. Só que agora a gente começa também a jornada, a próxima fase, né? O próximo boss fight é a gente poder categorizar tributariamente, né? Como é que vai ser agora esse setor, que agora ele é reconhecido como um setor único, não só atrelado à tecnologia, como é hoje também.
3: Dados da pesquisa Game Brasil, divulgada neste ano, apontam que cerca de 36% dos que consomem games no Brasil têm entre 14 e 29 anos. Outro recorte mostra que 25 milhões de gamers têm algum tipo de deficiência. Para o criador de conteúdos, Fabrício Ferreira, da Able Gamers Brasil, ONG voltada para a acessibilidade em jogos eletrônicos, a regulamentação e o fomento previstos no decreto vão contribuir para a acessibilidade no setor.
6: A gente fala muito sobre videogames, sobre jogos como um mercado pela questão do dinheiro financeiro, a gente fala muito sobre arte, mas o videogame hoje, ele é uma ferramenta muito forte de socialização. A gente tem uma grande parte da população PCD no Brasil que muitas vezes não pode sair de casa, e os videogames, ele além de ser uma forma de arte, ele também permite que essa pessoa viva experiências que muitas vezes a gente nem dá bola para essas experiências, é algo cotidiano para gente.
3: A ministra da Cultura, Margareth Menezes, afirma que os jogos eletrônicos deixam de ser considerados apenas softwares e passam a ser vistos como produtos culturais.
7: E essa é uma mudança fundamental porque permite que os jogos brasileiros acessem instrumentos de fomento já consolidados, como a Lei do Audiovisual, a Lei Rouanet, o Fundo Setorial do Audiovisual, além de reconhecer o seu papel na educação, na saúde, na formação de juventudes e na qualificação profissional na geração de emprego e renda.
3: O decreto institui ainda o Game Brasil, plataforma pública e gratuita para catalogar, divulgar e promover jogos brasileiros, indicando onde estão disponíveis. E para ampliar a formação de profissionais para a indústria de jogos eletrônicos, o Ministério da Educação vai ofertar, a partir do ano que vem, 230 vagas para cursos de graduação na área de jogos digitais em 5 universidades federais nas 5 regiões do país. Reportagem Graziele Bezerra.
2: Em 2027, a reforma tributária entra numa nova fase.
1: É quando as microempresas e as empresas de pequeno porte começam a recolher a contribuição sobre bens e serviços CBS e o imposto sobre bens e serviços IBS.
2: Entre os prazos estabelecidos, um vence amanhã, dia 15 de outubro. É quando os empresários devem informar se desejam permanecer ou optar pelo Simples Nacional, o atual sistema para o recolhimento de tributos.
1: Para explicar melhor essas mudanças, a gente conversa agora com o repórter Nazi Brum. Boa noite, Nazi.
8: Olá, boa noite, Mariana, Luciano, e boa noite, ouvintes da Voz do Brasil. Pois é, a reforma tributária deve ser concluída em 2033. Mas a partir de 2027, as microempresas e empresas de pequeno porte começam a recolher o IBS e o CBS, que vão substituir 5 impostos: PIS, COFINS, IPI, ICMS e ISS. O primeiro passo para isso é que essas empresas optem até amanhã pelo Simples Nacional, um sistema que já existe que facilita o pagamento de impostos. Após isso, as empresas que estiverem no Simples Nacional vão optar se desejam pagar o IBS e o CBS dentro do Simples ou de forma separada. E essa opção deve ser feita até o dia 30 de outubro.
2: Agora, isso quer dizer então, Nazi, que as empresas, as microempresas e as empresas de pequeno porte vão poder pagar esses dois impostos de duas formas diferentes?
8: Exatamente, Mariana. E o coordenador de tributos sobre a renda, patrimônio e opções financeiras da Receita Federal, Gustavo Salton, falou um pouco sobre essas mudanças.
9: Simples Nacional, ele não acabou, ele continua sendo um regime fundamental para as micro e pequenas empresas. A grande novidade da reforma tributária é que o empresário passa a decidir se prefere manter o IBS e a CBS dentro do DAS ou se prefere no regime regular de débitos e créditos. Então, estamos nesse período agora super importante de opções e decisões de todo mundo, né? Para que todos consigam fazer as suas decisões que melhor podem fruir desse novo mundo tributário que a gente vai ter agora.
8: Olha, o empresário que optar pagar o IBS e CBS fora do Simples Nacional estará aderindo automaticamente ao Simples Nacional Híbrido e o pagamento será feito dentro do regime regular. Sobre esse assunto, a gente tem aqui a dúvida de um ouvinte. Vamos ouvir.
10: Olá, boa noite. O meu nome é Iraneia Rego. Eu trabalho no ramo de moda, eu vendo roupa e eu queria fazer uma pergunta. Quem já é do Simples e possui algum termo de exclusão, precisa fazer a opção novamente?
8: Pois é, quem vai responder é o coordenador da Receita Federal, Gustavo Salton.
9: Precisa sanar eventual problema que teve com o Simples Nacional e possui agora até 15 de outubro para fazer novamente essa opção para o ano que vem, após ter sanado eventual situação que ficou impeditiva para o regime.
8: O Gustavo Salton também vai responder a uma dúvida da Sandra Júlia. Ela é dona de um salão de beleza, trabalha direto com o consumidor e também com outras empresas. E ela quer saber qual sistema é mais vantajoso para pagar os novos tributos.
11: Eu tô meio perdida se eu fico só no Simples Nacional ou se compensa para mim mudar para outro sistema ou ficar só no Simples ou ter os dois, eu não sei.
9: Geralmente, as empresas que tratam diretamente com o consumidor final, elas vão fruir melhor do Simples puro, que a gente chama, né? No entanto, é necessário verificar o caso concreto, quem são os seus fornecedores, parceiros e clientes, para ter certeza a respeito do que vale mais a pena. Então, muito importante aí cada um fazer a sua conta, né? Tem uma conta individual aí de cada empresa que é importante cada um estar atento.
8: Então, Maria Luciano, para resumir, microempresas e empresas de pequeno porte têm até amanhã para optar pelo Simples Nacional e até o dia 30 de outubro para decidir se pagam os novos tributos dentro desse sistema ou pelo método convencional.
1: Nazi, e se após fazer a opção o empresário mudar de ideia, ele pode desistir?
8: Pode sim, Luciano. O sistema vai abrir um prazo específico de 3 de novembro a 20 de dezembro de 2026 para que qualquer pessoa desista da opção feita, tanto tanto para o Simples Nacional quanto para o sistema híbrido. E o contribuinte pode tirar todas as dúvidas sobre esse processo na Receita Federal. Basta ter uma conta na plataforma gov.br e entrar em servicos.receitafederal.gov.br. Mariana, Luciano.
2: Obrigada, Nazi Brum, pelas informações ao vivo aqui na Voz do Brasil.
1: Quer saber quanto sua rede de ensino tem previsto para investir na educação?
2: O painel de financiamento do novo PAR foi atualizado e agora também traz informações sobre os repasses do Fundeb, o Fundo de Manutenção e Desenvolvimento da Educação Básica e de Valorização dos Profissionais da Educação. Feitos esses repasses feitos nos últimos 12 meses.
1: Pela plataforma é possível consultar os recursos previstos para cada rede, acompanhar receitas e despesas da educação básica e verificar os saldos de programas.
12: Você sabia que é possível consultar informações do Fundeb de forma rápida e prática? O Ministério da Educação acabou de atualizar o painel de financiamento do novo Plano de Ações Articuladas, o novo PAR. Agora é possível acompanhar pela plataforma os valores previstos para cada rede de ensino, considerando fontes como o Fundeb, o Fundo de Manutenção e Desenvolvimento da Educação Básica e de Valorização dos Profissionais da Educação, o Salário Educação e as receitas vinculadas ao mínimo constitucional destinado à manutenção e ao desenvolvimento do ensino. Com a última atualização, o novo PAR apresenta informações da Secretaria do Tesouro Nacional sobre os repasses do Fundeb efetivados nos últimos 12 meses. Além disso, a ferramenta também permite acompanhar a evolução das receitas e das despesas relacionadas à educação básica, bem como dos saldos acumulados de programas. O novo PAR reúne dados das principais fontes de financiamento da educação básica por meio de gráficos e tabelas e permite ainda que gestores educacionais, pesquisadores e cidadãos consultem os recursos destinados às redes de ensino e acompanhem a evolução das receitas ao longo do tempo. Todos esses dados podem ser consultados no painel de financiamento do novo Plano de Ações Articuladas, o novo PAR, disponível em novopar.mec.gov.br. Locução, Júlio César de Oliveira. Reportagem, Daniel Duarte.
2: Ministro do Meio Ambiente e Mudança do Clima, João Paulo Capobianco, retornou hoje a Manaus para acompanhar ações de combate aos incêndios florestais no Amazonas.
1: Após sobrevoar as áreas atingidas pelo fogo e reunir-se com autoridades locais, ele falou sobre a situação no estado e os próximos passos.
13: Podemos comemorar que ainda temos uma situação grave, muito grave ainda, muita fumaça, mas houve uma redução nos eventos de queimadas e incêndios. Portanto, nós temos um movimento positivo e há um indicativo de redução de novos focos. O novo passo agora é a investigação criminal. Nós vamos iniciar uma ação forte de investigação para identificar quem está operando esse conjunto enorme de incêndios e verificar se há uma organização por trás disso e vamos punir aqueles que forem identificados de forma exemplar para que não fique na região uma sensação de impunidade.
2: As ações são realizadas de forma integrada entre órgãos federais, estaduais e municipais para reduzir os impactos ambientais e proteger a população.
1: 330 brigadistas já foram mobilizados para atuar em apoio às equipes do IBAMA, do ICMBio e de outros órgãos federais.
2: A força do futebol para combater a violência contra a mulher.
1: Com esse objetivo foi lançada a campanha Papo de Homem. No futebol, a violência não entra em campo.
14: Em dias de jogos de futebol, os casos de violência contra as mulheres aumentam 27%. Para enfrentar esse problema, o governo federal e a CBF, Confederação Brasileira de Futebol, lançaram a campanha Papo de Homem. No futebol, a violência não entra em campo. A iniciativa convoca a participação de torcedores e jogadores. No vídeo da campanha, estão reunidos jogadores presentes na convocação mais recente da seleção brasileira, como Vini Júnior. No futebol, a violência não entra em campo.
15: e Rayan.
16: Violência contra as mulheres, não tem desculpa.
15: A peça foi exibida durante um amistoso entre Brasil e Argentina essa semana em Recife. A proposta da campanha é utilizar a força do futebol para conscientizar o público masculino quanto à prevenção e ao enfrentamento à violência contra mulheres. Foi o que disse o ministro do esporte, Paulo Henrique Cordeiro.
17: São homens, são atletas, são jogadores da seleção brasileira que estão falando de um prisma, estão falando de um lugar de homem. Porque a questão da violência contra a mulher não é um problema sobre as mulheres, mas é um problema sobre os homens. E o homem falando sobre isso impacta, eu tenho certeza, muito mais e pode contribuir decisivamente para que esse estado de coisa possa ser extinto de toda a nossa sociedade.
15: A mensagem também é para quem acha que bebida e raiva justificam uma agressão, alerta o torcedor Marco Polo.
18: De campo, cada um responde por seus atos, fora dele também.
15: A campanha também marca o lançamento do Plano Nacional do Legado Social e Esportivo da Copa do Mundo Feminina FIFA 2027, que estabelece 4 eixos para ampliar a participação de mulheres no futebol. Vale lembrar que mulheres em situação de violência podem buscar orientação e realizar denúncias pelo Ligue 180. Em caso de emergência, devem ligar para o 190 da Polícia Militar. Reportagem Pablo Mundim.
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2: Estamos no Outubro Rosa, mês de prevenção e conscientização sobre o câncer de mama.
1: E mulheres, fiquem de olho, os planos de saúde são obrigados a cobrir o exame de mamografia mesmo em mulheres com menos de 40 anos.
2: A medida vale para os casos em que há indicação clínica para o exame.
1: O exame também é oferecido no SUS.
4: Ao tocar os seios, a geóloga e produtora audiovisual Laila Milani sentiu algo diferente. Ela procurou o médico e o diagnóstico foi de um nódulo benigno que precisava ser acompanhado. 6 meses depois, ao retornar para exames, descobriu que o nódulo havia evoluído para câncer de mama. Laila tinha 38 anos e nunca havia feito uma mamografia.
23: Eu não recebi, né, nenhuma informação que abordasse esse assunto, no sentido de que a mamografia feita antes, né, poderia adiantar o meu caso, né, antecipar um diagnóstico, por exemplo.
4: Desde o começo do mês, os planos de saúde não podem mais negar a cobertura de mamografia digital para mulheres com menos de 40 anos que tenham indicação médica para a realização do exame. A mudança foi aprovada pela Agência Nacional de Saúde. Antes, os planos tinham obrigação de cobrir o exame somente para pacientes entre 40 e 69 anos. O presidente da ANS, Wadid Amul, destacou a importância da medida.
24: A partir de agora, deve ser considerada a necessidade clínica de cada paciente. O diagnóstico precoce salva vidas. Quanto mais cedo a doença é identificada, maiores são as chances de sucesso no tratamento e de melhores resultados para os pacientes.
4: De acordo com o presidente da Sociedade Brasileira de Mastologia, Guilherme Novita, a mamografia é o melhor exame para detecção precoce precoce do câncer de mama. Segundo ele, a partir dos 40 anos, as mulheres devem fazer mamografia anualmente. Ele explica em quais casos a mamografia antes dos 40 anos é recomendada.
0: Existem pacientes que, por questões de risco, geralmente história familiar de câncer de mama ou ovário, ou história pessoal de câncer de mama, lesões pré-cancerígenas, ou história de mutação genética, elas precisam fazer mamografia antes dos 40 anos.
4: Nas últimas décadas, o câncer de mama se manteve como o tipo de câncer mais frequente entre as brasileiras, com exceção do câncer de pele não melanoma. Segundo o Ministério da Saúde, hoje a taxa estimada é de 66 novos casos por 100 mil mulheres. Reportagem Luana Karen.
2: E o Ministério da Saúde apresenta campanha com orientações sobre acesso a consultas, exames e cirurgias pelo SUS.
1: O conteúdo explica como buscar atendimento especializado e apresenta opções de atendimento pelo Sistema Único de Saúde.
3: A dona de casa, Vanusa da Conceição, moradora da Ceilândia, no Distrito Federal, conta que o filho de 14 anos deslocou o joelho enquanto jogava futebol e foi levado a uma unidade básica de saúde. Após o atendimento de emergência, ela conta como foi o processo para que o filho fizesse a ressonância e outros exames específicos.
5: Eu fui até o posto de saúde, a UBS. Por volta de mais ou menos 7 dias, ele foi chamado para poder fazer a ressonância. Já peguei o resultado e agora retornarei ao médico que consultou ele.
3: Para orientar pessoas que precisam de avaliação, acompanhamento, exames ou procedimentos especializados, como Vanusa, o Ministério da Saúde lançou a campanha nacional de atendimento especializado, que reúne informações sobre como buscar consultas, exames e cirurgias pelo SUS. A iniciativa apresenta o passo a passo, desde a entrada da unidade básica de saúde até o atendimento especializado, é o que explica o diretor do Ministério da Saúde, Rodrigo Oliveira.
6: A gente tem duas grandes portas de entrada. Uma porta de entrada são as UPAs e os grandes hospitais de emergência, e também você pode buscar a unidade básica de saúde. É possível em vários locais, através do meu SUS digital, através do WhatsApp ou de outros aplicativos, você buscar atendimento.
3: Os pacientes do Sistema Único de Saúde têm diferentes possibilidades de atendimento. Para uma consulta, por exemplo, não precisam sair de casa. Eles têm à disposição a telesaúde, que permite a realização de teleconsultas e telediagnósticos. A população também pode ser encaminhada para o atendimento nas carretas de saúde, unidades móveis que oferecem serviços especializados em diferentes regiões do país. Essas unidades atendem prioritariamente onde há menor oferta de serviços especializados. Rodrigo Oliveira explica como os pacientes podem ser atendidos nas carretas.
6: Em geral, um paciente que busca uma unidade básica de saúde precisa de uma consulta especializada ou de um exame especializado, como tomografia, ele entra numa fila do município, da região ou do estado. A carreta, quando chega nessa região, ela se conecta a essa fila e faz essa fila andar mais rápido.
3: Outra opção de atendimento especializado pelo SUS é o encaminhamento de pacientes para hospitais privados e filantrópicos. Reportagem Cleide Lopes.
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1: Fique agora com o Minuto do TCU. Em seguida, as notícias do Poder Judiciário e do Congresso Nacional. Boa noite.
2: Boa noite, até amanhã.
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9: 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Você vai ouvir agora notícias do Poder Judiciário.
10: STF decide afastar a inclusão das perdas inflacionárias na correção monetária dos depósitos judiciais.
11: STM realiza seminários sobre a justiça militar e o Tribunal Penal Internacional.
10: Para o STJ, planos de saúde não são obrigados a custear medicamentos à base de canabidiol para tratamento domiciliar.
11: Boa noite. Boa noite, eu sou Marcela Luiz.
10: E eu sou Walter Lima.
11: O Supremo Tribunal Federal decidiu hoje afastar a inclusão dos expurgos inflacionários na correção monetária dos depósitos judiciais.
10: A corte entendeu que a atualização monetária deve observar índices previstos na legislação.
12: Marta, a discussão era para definir se os depósitos de ações judiciais da época dos planos econômicos Bresser, Verão, Collor 1 e 2 têm direito à mesma correção monetária aplicada à caderneta de poupança, chamada de expurgos inflacionários. Esses expurgos correspondem às diferenças de atualização decorrentes de períodos em que os índices utilizados para corrigir valores financeiros não acompanharam integralmente a inflação. No final, prevaleceu o entendimento de que a atualização dos valores deve observar os índices previstos na legislação, sem a incorporação de diferenças decorrentes dos planos econômicos.
11: O Superior Tribunal Militar realiza entre hoje e amanhã em Brasília o seminário Justiça Militar e o Tribunal Penal Internacional, o TPI.
10: O evento reúne especialistas para discutir temas relacionados à atuação do Tribunal Penal Internacional. Marcelo Della Libera.
25: O Tribunal Penal Internacional julga pessoas acusadas de genocídios, crimes contra a humanidade, crimes de guerra e crimes de agressão. O Prêmio Nobel da Paz este ano foi para a jurista Navi Pillay, que já integrou o TPI. A presidente do Superior Tribunal Militar, ministra Maria Elizabeth Teixeira Rocha, avalia com otimismo o trabalho do TPI ao longo de mais de 20 anos de existência.
26: Eu avalio com muito otimismo, porque o Tribunal Penal Internacional foi criado exatamente para que não houvesse a repetição dos tribunais que foram formados para julgar os delitos da Segunda Guerra Mundial. Isso eu acho que é extremamente promissor e garantista, porque dá ao mundo e à sociedade das nações, né, uma estabilidade jurídica para se dizer, né, em conflitos aquilo que se pode e aquilo que não se pode fazer. Porque até uma guerra, que é o horror e a barbárie, tem de haver regras.
25: Entre hoje e amanhã, o STM promove o seminário Justiça Militar e o Tribunal Penal Internacional, desafios e perspectivas da implementação jurídica do TPI no Brasil. O evento conta com a transmissão ao vivo pelo canal oficial do Tribunal no YouTube.
11: Plano de saúde não é obrigado a custear medicamentos à base de canabidiol para uso domiciliar sem previsão legal ou contratual de cobertura.
10: A conclusão é do STJ. Fátima Uchoa.
27: A exceção à regra é nos casos expressamente previstos em leis ou normativos específicos. Assim, a mera autorização excepcional de importação concedida pela Anvisa não impõe ao plano de saúde a cobertura obrigatória de tratamento domiciliar domiciliar com canabidiol. Esse julgamento, na segunda sessão, sob o regime da relevância da questão federal, ocorreu em sessão virtual e é definitivo no âmbito do STJ, pois os ministros reafirmaram jurisprudência consolidada na corte. A decisão passa a valer para processos semelhantes em todo o país. Vale destacar que essa é a primeira vez que o STJ usou a técnica de reafirmação sob o regime da relevância da questão federal.
11: Dois dias de debate sobre sustentabilidade na Justiça do Trabalho.
10: Magistrados, servidores e especialistas vão discutir soluções para uma justiça trabalhista sustentável. Rafael Silva.
13: Entre os assuntos, eles vão falar sobre mudanças climáticas, gestão de resíduos sólidos, descarbonização e a inclusão socioprodutiva de catadores. Também estão em pauta as estratégias para a criação de planos de contingência socioambiental, além da apresentação de projetos desenvolvidos pelos próprios tribunais, o que ajuda a compartilhar boas práticas entre as unidades. O debate reforça o papel das instituições públicas diante do desafio global de atingir o carbono zero.
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11: Uma boa noite.
10: E até amanhã.

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1: Eu sou Paula Groba.
2: E eu sou Humberto Pinheiro.
1: E estes são os destaques de hoje do Jornal do Senado, que começa agora.
2: Senado vota fim da escala 6-1 em primeiro e segundo turno ainda hoje, segundo o presidente Davi Alcolumbre.
1: PEC da segurança avança no Senado com maior integração e fim da saidinha para membros de facções.
2: Projeto garante às mulheres opção de viajar ao lado de outra passageira sem custo extra.
1: Boa noite.
2: Boa noite.
1: A PEC da Segurança Pública avançou no Senado e segue para votação em plenário. A proposta busca reforçar o combate ao crime organizado com ação direta do governo federal e maior integração entre as forças de segurança da União, dos estados e dos municípios.
2: O texto também prevê penas mais rigorosas para integrantes de facções criminosas, inclui o Sistema Único de Segurança Pública na Constituição e permite a criação de polícias municipais para o policiamento ostensivo e comunitário. A PEC foi concluída hoje na Comissão de Constituição e Justiça. Repórter Bruno Lourenço.
3: A Comissão de Constituição e Justiça aprovou a inclusão no texto constitucional do Sistema Único de Segurança Pública. A proposta de emenda à Constituição padroniza diretrizes nacionais e permite a criação de polícias para a guarda comunitária e ostensiva pelas prefeituras. O relator, senador Rogério Carvalho, do PT de Sergipe, acredita que a grande inovação da PEC é colocar a União como a agente atuante e corresponsável no enfrentamento direto ao crime organizado, em cooperação articulada com as polícias estaduais e locais.
4: Agora nós teremos o governo federal como integrante do Sistema Único de Segurança Pública e podendo agir conjuntamente e tendo responsabilidade no combate aos criminosos e no combate ao crime organizado em todo o país, de forma articulada e integrada, Polícia Civil, Polícia Militar.
3: Além da cooperação federativa, o texto prevê fontes de financiamento protegidas contra contingenciamentos orçamentários. Com a aprovação na CCJ, a PEC da Segurança Pública segue agora para análise do plenário do Senado, onde precisará passar por dois turnos de votação antes de poder seguir para promulgação.
1: O senador Espiridião Amin, do PP de Santa Catarina, afirmou que a PEC da Segurança Pública merece atenção especial do governo e do Congresso Nacional. Ele defendeu que a proposta seja analisada ainda nesta legislatura pelos senadores.
2: Na avaliação de Amin, o aperfeiçoamento da proposta vai ajudar a garantir melhores condições de segurança à população brasileira.
5: Eu creio que deverá merecer de nós, ainda nesta legislatura, a urgência e o aperfeiçoamento necessário.
1: E mulheres poderão ter o direito de escolher viajar ao lado de outra mulher em aviões e ônibus sem pagar nada a mais por isso.
2: É o que prevê um projeto que está na pauta da Comissão de Fiscalização e Controle e Defesa do Consumidor do Senado. A proposta garante essa opção no momento da compra da passagem. Repórter Pedro Pincer.
6: A Comissão de Transparência, Fiscalização e Controle está pronta para votar um projeto de lei que garante às mulheres que viajam sozinhas o direito de optar no ato da compra da passagem em transportes coletivos por assentos ao lado de outras mulheres. O texto já foi aprovado na Comissão de Direitos Humanos. O objetivo é evitar situações de violência durante o trajeto e limitar as situações de vulnerabilidade, além de consolidar o compromisso do Estado com a promoção de políticas de proteção às mulheres em todos os espaços. A autora do projeto, senadora Daniela Ribeiro, do Progressistas da Paraíba, destacou que o assento ao lado de outra mulher não terá custo extra para a passageira, nem para as empresas.
7: Essa iniciativa, ela visa prevenir casos de assédio, e a gente sabe também que previne violência, proporcionando muito mais tranquilidade durante os deslocamentos. Comprovadamente, a vulnerabilidade das mulheres no transporte coletivo é uma realidade.
6: Se aprovada na comissão, a proposta só vai ao plenário caso seja apresentado recurso com esse objetivo.
1: Evitar erros médicos que podem custar a vida de crianças é o objetivo de um projeto que está na pauta da Comissão de Assuntos Sociais do Senado.
2: A proposta busca reforçar a segurança no atendimento infantil e prevenir tragédias como a do menino Benício, que morreu em Manaus após receber uma dose letal de adrenalina. A repórter Raíssa Abreu tem os detalhes.
8: O projeto do senador Eduardo Braga, do MDB do Amazonas, determina que os serviços de atendimento
9: pediátrico tenham sempre um médico especialista. Também estão previstas regras para que os pais ou responsáveis pela criança recebam informações claras sobre seu estado de saúde e apoio psicossocial.
10: Para que um profissional não cometa erros e equívocos como aconteceu recentemente no meu estado com o garoto Benício, que ao chegar em um hospital supostamente de excelência no meu estado e ao ser atendido no ambulatório, imagine Vossa Excelência que um profissional da saúde injetou adrenalina na veia de uma criança, o que levou obviamente a óbito esta criança.
9: A proposta recebeu o voto favorável da relatora, senadora Damaris Alves, do Republicanos do Distrito Federal. Se aprovada na Comissão de Assuntos Sociais, a proposta segue direto para a Câmara dos Deputados.
1: E a senadora Zenaide Maia, do PSD do Rio Grande do Norte, fez um apelo à paz e aos responsáveis para que vacinem as crianças. Médica, ela alertou para o risco de doenças como o sarampo voltarem a circular, com a possibilidade de complicações graves e até a morte.
2: A senadora destacou que vacinar é um ato de proteção à saúde infantil e que a imunização não deve ser uma questão política, mas uma responsabilidade de todos.
11: Vacinem os seus filhos. Não é possível que a gente continue vendo crianças voltando a ter sarampo. Sarampo é uma doença extremamente grave. Pode matar e pode também deixar sequelas pro resto da vida.
1: Senadores estão reunidos no plenário para discutir a proposta de emenda à Constituição que acaba com a escala 6x1. O texto prevê reduzir a jornada semanal de 44 para 40 horas, sem diminuição dos salários.
2: Segundo o presidente do Senado, Davi Alcolumbre, a votação da PEC em dois turnos está prevista para hoje. O repórter Alexandre Campos traz mais informações.
12: Além de reduzir a jornada sem diminuir salário, a PEC prevê dois dias de folga semanal, sendo um deles preferencialmente aos domingos. Essas regras valerão para os terceirizados que prestam serviços para a administração pública direta e indireta da União, dos estados, do Distrito Federal e dos municípios. No entanto, não serão aplicáveis para os trabalhadores da iniciativa privada que tiverem diploma de curso superior e que receberem um salário maior que 2,5 vezes o teto da Previdência Social, salvo se o empregador, por vontade própria, decidir o contrário. A mudança será gradual. 2 meses depois de sua promulgação, o tempo de trabalho por semana passará de 44 para 42 horas semanais. Um ano depois da implementação dessa primeira etapa, a jornada vai diminuir para 40 horas. Líder do governo, a senadora Tereza Leitão, do PT de Pernambuco, afirmou que a redução da jornada é uma luta histórica dos brasileiros, construída nas fábricas, comércios, nos serviços, ruas, escolas e até nas redes sociais.
13: Estamos escrevendo este capítulo ao lado de cada trabalhador que acorda antes do sol nascer, de cada mãe e de cada pai que querem acompanhar o crescimento de seus filhos, de quem deseja estudar, cuidar da saúde, encontrar os amigos, estar com a família, descansar, de quem quer simplesmente recuperar o direito de ser dono de parte maior do seu próprio tempo e fazer dele o que quiser.
12: Representante do PL de Santa Catarina, o senador Jorge Seife reconheceu que, por ser um apelo dos trabalhadores, é favorável à redução da jornada. No entanto, ele defende correções futuras no texto, como a desoneração da folha de pagamentos para aliviar o bolso dos empregadores ou até mesmo a flexibilização das relações de trabalho.
14: Então, essa PEC, ela atende em parte o anseio da população, que é trabalhar 5 dias por semana, mas daqui a pouco, com ela operacionalizada, o funcionário vai chegar para o patrão, fala assim: olha, eu quero trabalhar um pouco mais, não vai poder. Olha, eu quero fazer mais hora extra porque eu troquei de carro, eu comprei uma geladeira, não vai poder. Então essa PEC é um pouco engessada, mas vamos discutir isso lá na frente e no ano que vem, se necessitar de melhoras, se necessitar de ajustes, nós vamos fazê-los sem prejudicar a população.
12: Para aqueles empregados sujeitos a regimes diferenciados, como aeronautas, o texto permite que acordo ou convenção de trabalho defina diferentemente

0: edição de Paulo Groba e trabalhos técnicos de Eliseu Caires. O Jornal do Senado fica por aqui. Acompanhe agora as notícias da Câmara dos Deputados. Boa noite.
1: Boa noite e até amanhã.
2: Jornal Câmara dos Deputados. Comissão debate integração das universidades com o setor produtivo.
3: Deputados criam plano de atenção no SUS às pessoas com epilepsia.
2: Projeto isenta de ICMS a aquisição de próteses mamárias de silicone.
3: Boa noite. Projeto aprovado retira ICMS das próteses mamárias de silicone. Confira os detalhes com Silvia Munhato.
4: A Comissão de Defesa dos Direitos da Mulher aprovou o projeto que concede a isenção do ICMS nas operações de compra de próteses mamárias de silicone destinadas à reconstrução mamária de mulheres que realizaram mastectomia total ou parcial. A relatora na comissão, deputada Érica Hilton, do PSOL de São Paulo, ressaltou que o custo das próteses é alto.
5: Sabendo que a prótese mamária é essencial para a reconstrução da saúde emocional e abalada pelo tratamento do câncer, o projeto facilita os avanços nas etapas do processo de cura definitivo da doença, na medida em que o acesso à prótese mamária será menos oneroso para aquelas que mais necessitam.
4: Pelo texto, a isenção será concedida mediante a apresentação de laudo médico emitido por profissional especializado, atestando a realização da mastectomia, a necessidade do uso de prótese mamária de silicone e a recomendação para reconstrução. A isenção do ICMS se aplicará tanto para compras realizadas diretamente pelas pacientes, quanto por intermédio de hospitais, clínicas ou centros de reabilitação. O benefício valerá para procedimentos realizados pelo Sistema Único de Saúde, por seguradoras de saúde privadas ou por planos de saúde. A proposta que tira o ICMS das próteses mamárias de silicone será analisada agora pelas comissões de saúde, finanças e tributação e Constituição e Justiça. Para virar lei, precisa ser aprovada pela Câmara e pelo Senado. Da Rádio Câmara de Brasília, Silvia Munhato.
2: Homenagem. Doutor Zacarias Calil, do MDB de Goiás, celebra o Dia do Médico em 18 de outubro, destacando a importância da profissão no cuidado com a vida. Ele ressalta que, além do conhecimento científico e da atualização constante, a medicina exige empatia e compromisso com os pacientes.
3: Doutor Zacarias Calil defende a valorização dos profissionais de saúde, com melhores condições de trabalho e atendimento digno à população. Ele agradece aos colegas de profissão pela dedicação e reforça a importância de manter o compromisso com a saúde e o bem-estar dos brasileiros.
2: Saúde. A Câmara analisa medidas para facilitar o atendimento à pessoa com doença renal, incluindo a diminuição da distância entre a residência do paciente e o local da diálise. O repórter Luiz Cláudio Canuto tem as informações.
6: O Brasil tem mais de 150 mil pessoas que fazem diálise, segundo a Sociedade Brasileira de Nefrologia. A demanda pelo tratamento vem crescendo e a hemodiálise é a modalidade predominante. Na Câmara dos Deputados, um projeto visa facilitar o atendimento à pessoa com doença renal crônica por meio da redução da barreira de distância entre o paciente e o atendimento. O texto, já aprovado pela Comissão de Saúde, estabelece que o atendimento ao paciente com doença renal crônica observará as diretrizes de regionalização, hierarquização e integralidade da assistência nos termos da lei e das normas do SUS. Os serviços de saúde poderiam, sempre que clinicamente indicados, dar prioridade a terapias que diminuam a necessidade de deslocamento do paciente, inclusive mediante utilização da diálise peritoneal domiciliar. A diálise peritoneal é um tratamento de substituição da função renal que limpa o sangue usando o peritônio como filtro natural. O peritônio é o revestimento interno do abdômen. A comissão aprovou a redação proposta pela relatora, deputada Silvia Cristina, do PP de Rondônia. O texto original, do deputado Eduardo da Fonte, do PP de Pernambuco, estabelecia que a clínica de hemodiálise deveria estar no máximo a 50 quilômetros do domicílio do paciente, mas a relatora acha que a fixação de uma distância máxima uniforme é incompatível com a organização regionalizada e hierarquizada do SUS.
7: A gente vê a importância, claro que deveria estar perto, mas a gente não vê orçamento orçamento público que dê para faça essas clínicas a cada 50 quilômetros. Então, nós fizemos uma emenda e, graças a Deus, foi aprovada para que cada paciente com indicação nós levássemos a diálise peritoneal, que é em casa, onde o paciente ele tem a oportunidade de fazer esse acompanhamento, né? Que na verdade é muito dolorido, mas em casa, no seu ambiente, que nós temos a certeza que teríamos um resultado ainda melhor.
6: O projeto estabelece que o poder público pode estimular o uso de telesaúde e de monitoramento remoto para acompanhamento clínico de pacientes em terapia renal substitutiva, mas as ações previstas não devem criar despesas obrigatórias ou impor novos encargos administrativos à União. A proposta, que busca facilitar o atendimento à pessoa com doença renal, ainda vai ser votada pelas comissões de Finanças e Tributação e de Constituição e Justiça. Para virar lei, precisa ser aprovada pela Câmara e pelo Senado. Da Rádio Câmara de Brasília, Luiz Cláudio Canuto.
0: Economia.
3: Welter, do PT do Paraná, defende investimentos em habitação popular, saúde e educação. Ele menciona programas como Minha Casa Minha Vida, o financiamento da produção agrícola, o atendimento pelo SAMU e a ampliação das escolas em tempo integral.
8: Welter ressalta a importância de fortalecer a economia e ampliar as oportunidades para os trabalhadores. Na avaliação dele, os avanços sociais dependem da continuidade dos investimentos públicos e de iniciativas que promovam a distribuição de renda e a qualidade de vida da população.
0: Trabalho.
3: Paulão, do PT de Alagoas, ressalta a importância da mobilização dos trabalhadores e da sociedade para a aprovação do fim da escala 6x1. Ele também critica grupos políticos que apenas agora, às vésperas do segundo turno, dizem ser favoráveis à matéria.
8: Segundo Paulão, a aparente mudança de postura não afasta as ameaças aos direitos trabalhistas. Ele aponta riscos em uma possível reforma constitucional que, em sua opinião, é articulada por grandes banqueiros e alerta a população para que se mantenha atenta.
3: Tadeu Venere, do PT do Paraná, critica a mudança de posicionamento de representantes da extrema direita sobre o fim da escala 6x1. Ele acredita que a modificação seja uma resposta ao temor das mobilizações populares e não uma revisão real de posicionamento.
8: Tadeu Venere questiona os argumentos sobre custos para pequenos negócios e a negociação individual de jornada de trabalho e rechaça também as posições contrárias a medidas sociais, como a anistia de dívidas e a votação de projeto contra a misoginia no Congresso Nacional.
0: Desenvolvimento Regional.
3: Denise Pessoa, do PT do Rio Grande do Sul, agradece o apoio recebido na eleição e se compromete em continuar seu trabalho em prol da saúde e educação e na busca de parcerias com o governo federal para custear a reconstrução no estado.
8: Ao fazer um balanço do mandato atual, Denise Pessoa menciona o campus da UFRGS, um novo aeroporto, o Instituto Federal em Gramado e o curso de medicina da Universidade Federal do Pampa, em Bagé, como principais vitórias. Ela continuará atuando em defesa do SUS e de pautas climáticas.
0: Transportes.
3: Bebeto, do PP do Rio de Janeiro, diz que a mobilidade urbana é uma das prioridades do seu mandato e cobra avanços em obras viárias na Baixada Fluminense. Entre as demandas, segundo ele, estão a construção de uma ligação entre a linha vermelha e a pista expressa da rodovia Presidente Dutra.
8: Bebeto também cobra a continuidade das obras de revitalização da ferrovia da Baixada Fluminense, incluindo a implantação de uma ciclovia entre São João do Meriti e Nova Iguaçu. Ele ainda destaca a importância da duplicação da Serra das Araras para a segurança e a fluidez do tráfego.
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0: informações.
3: A Câmara dos Deputados debate uma melhor integração entre universidades federais e setor produtivo. A repórter Agui Pontes tem os detalhes de uma proposta aprovada.
10: A Comissão de Ciência, Tecnologia e Inovação da Câmara dos Deputados aprovou um projeto que busca

0: deixam de acontecer por causa das burocracias, da insegurança jurídica e da dificuldade de aproximação entre universidades e empresas.
1: Além de intermediar essa relação, a proposta também prevê a criação de metas nacionais. Seriam metas como o número de parcerias firmadas, o volume de recursos captados em projetos, os registros de propriedade intelectual, de tecnologias somadas ao setor e outras formas de exercer impacto regional, social e econômico no setor produtivo. A governança política do Programa Nacional de Integração Universidade e Indústria seria feita em esfera federal. A proposta vai passar pelas comissões de Educação e de Constituição e Justiça. Da Rádio Câmara, de Brasília, Agui Pontes.
2: Educação. Flávio Nogueira, do PT do Piauí, ressalta a importância dos investimentos em educação para ampliar as oportunidades da população. Ele cita a expansão das universidades e dos institutos federais como exemplo de política pública voltada à população mais pobre.
3: Flávio Nogueira considera que o acesso ao ensino superior e à formação técnica devem ser prioridade do poder público. Para o legislador, a oferta de educação gratuita contribui para reduzir as desigualdades sociais, especialmente entre os brasileiros que mais precisam do apoio do Estado.
2: Esporte. A Câmara aprovou a proposta que obriga clubes esportivos a manterem profissionais idôneos e capacitados em alojamentos. A repórter Paula Bittar acompanhou a votação.
4: A Comissão de Constituição e Justiça da Câmara aprovou uma proposta que obriga os clubes esportivos a manterem em período integral nos alojamentos um corpo de profissionais idôneos e capacitados para assistir os jovens atletas em formação. De acordo com o texto aprovado, considera-se idônea a pessoa que trabalha honestamente com observância do dever de cuidado, que cumpre as regras estabelecidas por seus superiores, ou seja, fazendo sempre tudo com muito zelo e responsabilidade. O texto determina que o clube que descumprir a regra da presença de profissionais em período integral nos alojamentos poderá ter o contrato com o atleta em formação cancelado e também poderá ser punido com multa de até R$50 mil, que será dobrada em caso de reincidência. O contrato também poderá ser cancelado se o clube não atender os requisitos de alojamento, alimentação, segurança e higiene adequados. Outra proposta aprovada pela CCJ torna obrigatória a presença de um profissional de educação física em entidades formadoras de atletas e escolinhas de esportes. Tanto essa quanto a que obriga os clubes esportivos a manterem em período integral nos alojamentos um corpo de profissionais idôneos e capacitados para assistir os jovens atletas em formação seguem agora para o Senado. Da Rádio Câmara, de Brasília, Paula Bittar.
2: Eleições.
3: Charles Fernandes, do PSD da Bahia, defende uma reforma política com mandatos de 5 anos e o fim da reeleição para cargos de presidente, governadores e prefeitos. Em sua visão, a medida reduz gastos eleitorais e permite mais foco na gestão pública.
2: O deputado quer também a adoção do voto distrital para aproximar os deputados da população e anuncia que vai se esforçar para aprovar a pauta a partir de 2027. Na opinião de Charles Fernandes, o debate é urgente diante da proximidade das eleições municipais de 2028.
3: General Girão, do PL do Rio Grande do Norte, aponta aumento na intolerância política entre os brasileiros. Congressista defende o respeito às diferenças de opinião no parlamento, alertando para o risco de declarações que possam estimular a violência contra adversários políticos.
2: General Girão relata que seu gabinete no Rio Grande do Norte foi alvo de pichações e adesivos de caráter político. O parlamentar informa que solicitou a análise de imagens de segurança para identificar os responsáveis e que registrou um boletim de ocorrência sobre o fato.
3: Lucas Redecker, do PSD do Rio Grande do Sul, agradece aos eleitores pela renovação do mandato e faz críticas à condução da economia pelo governo federal. Ele questiona o custo de vida e afirma que os preços elevados no supermercado pesam no orçamento das famílias brasileiras.
2: Lucas Redecker também defende a apuração de suspeitas envolvendo integrantes do judiciário e cobra que possíveis irregularidades sejam investigadas. Ele afirma que pretende de manter o tema em debate com foco na responsabilização de autoridades e no combate à impunidade.
5: Relações Exteriores.
3: Alice Portugal, do PCdoB da Bahia, defende a soberania nacional diante do que considera uma

0: ameaça de interferência estrangeira nas decisões do Brasil. Ela alerta para o risco de exploração das riquezas minerais por empresas de outros países, sem que os interesses brasileiros sejam priorizados.
1: Alice Portugal critica a possibilidade de acordos que ampliem o controle internacional sobre recursos estratégicos do país. Ela afirma que a proteção do patrimônio nacional e dos direitos da população são fundamentais para que o Brasil preserve sua autonomia.
2: Segurança Pública.
0: Gilmar Machado, do PT de Minas Gerais, comemora o avanço da PEC da Segurança Pública no Senado. O deputado ressalta que a proposta fortalece o combate ao crime organizado ao ampliar a integração entre as forças policiais de todo o país.
1: Gilmar Machado destaca que o texto inclui o Sistema Único de Segurança Pública na Constituição, além de permitir a criação de polícias municipais. A proposta também estabelece mecanismos de financiamento para o setor com o objetivo de ampliar os recursos contra a criminalidade.
2: Votação.
0: Plenário da Câmara aprova projeto que institui um programa de atenção integral no Sistema Único de Saúde às pessoas com epilepsia. O repórter Antônio Vital tem as informações.
3: A Câmara dos Deputados aprovou o projeto que cria um programa nacional de atenção integral às pessoas com epilepsia no Sistema Único de Saúde, o SUS. O objetivo do programa é combater o preconceito e proporcionar atendimento integral às pessoas com epilepsia, de modo a reduzir as manifestações clínicas da doença e a ocorrência de sequelas. O projeto apresentado pelo deputado Rui Carneiro, do Podemos da Paraíba, foi modificado pela relatora, a deputada Laura Carneiro, do PSD do Rio de Janeiro. O texto aprovado anteriormente pela Comissão de Saúde da Câmara garantia, entre outras coisas, atendimento multiprofissional e especializado, assistência farmacêutica, acesso ao tratamento indicado, inclusive cirúrgico, leitos para internação em enfermarias e UTI, além de acompanhamento especializado à gestante antes e depois do parto. O texto aprovado prevê acesso da pessoa com epilepsia aos serviços de atenção primária, especializada e hospitalar, bem como acesso aos medicamentos incorporados pelo SUS e aos procedimentos terapêuticos e cirúrgicos indicados clinicamente e disponibilizados pelo Sistema Único de Saúde. Prevê ainda ações educativas para divulgar informações e orientações sobre a doença e o treinamento de profissionais da educação e dos transportes públicos para conhecer e reconhecer os sinais de crise epilética e sobre como agir em casos desse tipo. O acordo que resultou na aprovação da proposta, com o apoio do governo, também retirou do texto o artigo que previa horário de serviço especial para trabalhadores em fase de tratamento. A relatora Laura Carneiro explicou que as alterações priorizam a estrutura já existente do SUS, sem criar privilégios.
4: Trata-se de alterações meritórias, porque prioriza a utilização das estruturas já existentes no SUS, que se encontram em permanente evolução e baseiam-se na razoabilidade ao proteger os direitos das pessoas com epilepsia sem criar privilégios indevidos. Dessa forma, são mantidos os avanços do cuidado integral à saúde desse grupo de pessoas sem comprometer a igualdade e a justiça social.
3: O projeto que cria o Programa Nacional de Atenção Integral às Pessoas com Epilepsia no SUS agora será analisado pelo Senado. Da Rádio Câmara de Brasília, com informações de Daniele Lessa, Antônio Vital.
2: Últimas notícias.
1: Os deputados iniciaram no final da tarde a análise do projeto do governo federal que aumenta o teto de receita do microempreendedor individual. O texto define um reajuste progressivo do teto da receita bruta anual para enquadramento como MEI para R$110 mil em 2027 e R$140 mil em 2028.
0: O projeto também permite que um microempreendedor contrate até dois empregados que recebam exclusivamente um salário mínimo ou o piso salarial da categoria profissional. Hoje a legislação permite a contratação de apenas um empregado.
1: Termina agora o jornal Câmara dos Deputados, produzido pela Rádio Câmara. Com trabalho...

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1: 8 horas em ponto.
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1: 8:35.
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